Rússia, talvez porque era cada vez mais óbvia que, devido aos nossos frágeis crescimentos económicos, tínhamos sido ultrapassados pelos chineses, tendo eles agora a segunda economia mundial, mesmo descontando

0: Os 18% do PIB mundial. Já várias vezes aqui referido, é relevante que, a quando das alterações dos tratados da União Europeia, Maastricht e Lisboa, em que a liberalização económica é a orientação fundamental que projeta a economia europeia para uma destacada e consolidada liderança no mundo globalizado e interdependente. Infelizmente, embora para alguns sem surpresa, aconteceu precisamente o contrário. Na referida notícia, mesmo assim, ainda há quem não veja drama, porque dizem: a tecnologia chinesa é mais forte, mas o design europeu é superior, o que permite parceria de benefício comum. Se fosse um jogo de futebol, diria o treinador da equipa que perdeu o jogo: sofremos mais golos, mas tivemos mais cantos a favor. Tanta convicção nos méritos das táticas económicas goleadoras que agora, chutados para um canto, resta-nos aprender com os chineses. Dá que pensar.
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0: Bom dia, são 6 horas.
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3: 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Com a Terra Nova, bom dia, são 7:30.

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0: 14 inicia hoje viagem apostólica de 6 dias à Espanha. Há obras que continuam a ser adiadas à espera do IVA 6%, é o que diz à Renascença Ricardo Gomes, o novo presidente da Associação dos Industriais da Construção. A redução da taxa já foi publicada em Diário da República, mas os empresários e investidores aguardam ainda para saber como vai o fisco aplicar a medida.
1: Nós sentimos, por exemplo, uma quebra no licenciamento no primeiro trimestre deste ano.
2: As pessoas estão à espera.
1: Porque as pessoas estão à espera de definição.
2: Faz todo o sentido.
1: E acresce, invariavelmente, a aplicação das medidas como estas, depois de definidas e depois de interpretadas, uns anos depois aparece a autoridade tributária a dizer que tem uma opinião diferente. Isso aconteceu com o IVA 6%, ainda recentemente. Neste momento estamos todos à espera dos ofícios circulados da autoridade tributária para perceber como é que a autoridade tributária interpreta aquilo que está no plano. E eu arrisco a dizer que ninguém vai fazer isso enquanto não vir os ofícios circulados da AT.
0: Na primeira grande entrevista, desde que tomou posse como presidente da Associação da Construção e Obras Públicas, Ricardo Gomes lamenta a má gestão do pacote laboral e diz que já não acredita que o mesmo venha a ser aprovado. São declarações no programa Dúvidas Públicas para ouvir na Renascença a partir do meio-dia. Já o presidente da República diz que agora é o tempo do Parlamento. António José Seguro não quer interferir nas negociações entre os partidos sobre a lei laboral, depois de ser questionado pela Renascença na visita que está a fazer ao Luxemburgo. António José Seguro vai estar hoje com os granduques do Luxemburgo e ao final do dia irá encontrar-se com o primeiro-ministro Luís Montenegro. A visita oficial está a ser acompanhada pelo jornalista Tomás Anjinho Chagas.
3: O presidente da República e a primeira-dama são recebidos no Palácio pelos grãos-duques do Luxemburgo, depois por deputados, por membros do governo e finalmente pelo primeiro-ministro. Vai ainda António José Seguro inaugurar uma exposição e no domingo é o dia verdadeiramente dedicado à comunidade portuguesa, isto porque esta visita inclui também o arranque das celebrações do 10 de junho, o Dia de Portugal. É a primeira vez que é celebrado aqui no Luxemburgo, o país onde os portugueses constituem a maior comunidade estrangeira. Também será a primeira vez que António José Seguro e Luís Montenegro fazem uma visita oficial. É uma boa altura para medir a temperatura da relação entre São Bento e o Palácio de Belém.
0: Tomás Anjinho Chagas, o jornalista da Renascença, que está a acompanhar a visita oficial do Presidente da República a Luxemburgo este sábado. Também Luís Montenegro irá juntar-se a António José Seguro. É uma visita que está enquadrada nas comemorações do Dia de Portugal. O Papa Leão XIV viaja esta hora para Madrid. O Papa deve chegar por volta das 9:30 da manhã a solo espanhol para iniciar uma viagem apostólica de 6 dias. Há 15 anos que Espanha não recebe a visita de um Papa. Leão XIV será recebido no Palácio Real de Madrid pelos reis de Espanha e ainda este sábado vai visitar um centro da Caritas que trabalha com pessoas em situação de sem-abrigo e à noite fará uma vigília com jovens no centro de Madrid. Nos próximos dias, o Papa irá passar por Madrid, pelas Ilhas Canárias e por Barcelona, onde na quarta-feira irá inaugurar a Torre de Jesus Cristo da Basílica da Sagrada Família. A jornalista Ana Catarina André deixa para já um retrato da igreja que Leão XIV vai encontrar em Espanha.
4: Os dados mostram um país a atravessar um processo de descristianização, como acontece um pouco por toda a Europa. De acordo com um barómetro de maio deste ano, 56% dos espanhóis afirmam ser católicos, um número distante daquele que se registava há 40 anos, quando representavam cerca de 90% da população. Ainda assim, há sinais de esperança para a Igreja em Espanha, sobretudo entre os mais jovens. Nos últimos 6 anos, tem havido um aumento do número de fiéis entre os 18 e os 24 anos, que passaram de 36% em 2020 para quase 47% este ano. As estatísticas indicam ainda que a missa é um hábito semanal para apenas 12% dos crentes, apesar de 18% dos católicos afirmar ser praticante.
0: Nesta viagem apostólica, o Papa Leão XIV irá encontrar-se com as vítimas de abuso sexual no âmbito da Igreja. A informação foi avançada pelo Vaticano, que não adiantou detalhes. Aumenta o clima de tensão no Médio Oriente. O Irão disparou 7 mísseis contra o Kuwait e o Bahrein, informação avançada pelo exército dos Estados Unidos. A notícia surge depois da Guarda Revolucionária do Irão ter anunciado que atacou bases inimigas na região após o bombardeamento feito pelos Estados Unidos a postos de vigilância costeira do Irão. No desporto, Portugal tem hoje o primeiro teste para o Mundial. A seleção tem logo à tarde o primeiro de dois jogos de preparação. Às 6h45 recebe o Chile no Estádio Nacional. Roberto Martínez sublinha que o objetivo é trabalhar a equipa e não ganhar.
2: O foco é melhorar como equipa e depois a consequência é tentar ganhar, porque estar a vestir a camisola de Portugal é para tentar ganhar o jogo, mas não é a prioridade, não é fazer tudo para ganhar o jogo, é o contrário, é fazer tudo para melhorar a equipa.
0: Portugal-Chile está marcado para as

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5: Terra Nova, bom dia, são 8:30.

0: Bom dia, edição de notícias às 8h30, primeira na manhã deste sábado, dia 6 de junho. Bem-vindos a mais uma edição de informação. A peregrinação marítima Caminho Português de Santiago à Vela deixa o Porto de Aveiro a caminho de Leixões. Os 20 veleiros e cerca de 80 nautas peregrinos despedem-se da região de Aveiro. A flotilha esteve repartida entre o Porto de Pesca Costeira, no Porto de Aveiro, na Gafanha da Nazaré, as instalações da Avela em Aveiro e o cais da Neptune também em Aveiro. Este sábado, com a navegação a começar a partir de Aveiro, encontro junto à Meia Laranja, perto do Farol da Barra, e a partir desse espaço, uma saída de Barra em parada náutica de acompanhamento. Esta uma iniciativa que marca esta manhã na Praia da Barra. A autarquia de Ilhavo, que encontrou no cais flutuante junto ao Porto de Pesca Costeira a resposta para a procura de velejadores. A Rui Dias diz que a Marina da Barra continua a ser um sonho sem concretização, um sonho adiado. Enquanto tal acontece, o autarca de Ilhavo acredita que é possível encontrar soluções alternativas para os pedidos que vão surgindo.
1: Mas, sobretudo, de podermos ter portos de abrigo, porque há muitas vezes para esta gente, para os utilizadores dos veleiros, a necessidade de se recolherem, quer por um mau tempo, quer por uma avaria, quer por uma doença, e não temos dentro do porto de Aveiro condições para o fazer. Sabemos todos que andamos há muitos anos a estudar e pode-se ter uma marina. Para além da marina, acho que há a possibilidade de termos, sobretudo neste espaço que fica ali dentro do porto pesqueiro, há ali um porto de abrigo que acho que tem todas as condições para poder ser transformado numa unidade, uma pequena marina que sirva a este propósito, e é nisso que estamos a trabalhar.
0: O Caminho Português de Santiago à Vela, uma peregrinação marítima que acolheu no Porto de Aveiro 20 veleiros, 80 nautas peregrinos, e a deixar de novo em aberto esta questão do acolhimento da acostagem de veleiros de pequena, média e grande dimensão. Esta uma nota no encerramento desta escala que segue agora com a peregrinação a caminho do Porto de Leixões, este sábado a entrada em Matosinhos. Parque de Campismo de São Jacinto, Escola Básica 2-3 de São Bernardo e Piscina e Recinto de Feiras de Cacia têm luz verde do Tribunal de Contas para avançar para a obra. Depois de meses à espera do visto e de um momento inusitado com o Tribunal de Contas a defender-se das acusações sobre o arrastamento do processo e uma posição pública em que acusou a autarquia de demorar o envio de respostas necessárias à emissão de visto, está agora desbloqueado o processo e logo com emissões em catadupa. A informação foi transmitida esta sexta-feira em reunião de Câmara. O tema foi repescado pelo Partido Socialista, que censurou as declarações do autarca de Aveiro sobre o Tribunal de Contas, e por Luís Souto Miranda, que admitiu não ter gostado da reprimenda pública do Tribunal. Rui Castilho Dias, vereador eleito pelo Partido Socialista, considerou deselegante a declaração de Luís Souto Miranda sobre essa demora do Tribunal.
2: Do meu ponto de vista, de uma forma um pouco institucional e pouco deselegante até com um órgão da administração pública, culpou o Tribunal de Contas a dizer que estava à espera do visto do Tribunal de Contas. Depois, no dia a seguir, o Sr. Presidente foi desmentido publicamente, o que também por si só já é invulgar, porque o Tribunal de Contas raramente se pronuncia publicamente sobre casos específicos. E o Tribunal de Contas de estar à espera há 4 meses de uma resposta e de um pedido de esclarecimentos por parte da Câmara Municipal de Aveiro, que eram 3 documentos até bastante, bastante fáceis e simples de se remeter. E, portanto, dada a ausência de resposta, gostava realmente de perceber se aquilo que foi divulgado pelo Tribunal de Contas corresponde ou não à verdade, e se realmente houve incompetência na gestão deste processo por parte da Câmara Municipal.
0: Rui Castilho Dias e as questões levantadas em reunião de Câmara a propósito, sobretudo, da demora na empreitada de remodelação do Parque de Campismo de São Jacinto, considerado fundamental para a economia local e que continua dependente desta obra e está encerrado, desocupado à espera da obra, e a informação transmitida esta sexta-feira de que há luz verde não só para a obra do Parque de Campismo Turismo de São Jacinto, mas também para reabilitações na Básica 23 de São Bernardo, Piscina e Recinto de Feiras de Cacia. São tudo empreitadas que podem agora partir para o auto de consignação, seguindo-se a obra no terreno. Luís Souto Miranda admite não ter gostado da reação do Tribunal de Contas, que responsabilizou a autarquia por atrasos no envio de respostas em questões levantadas. Souto desmente ter criticado o Tribunal e diz que limitou-se a falar sobre interações normais entre entidades públicas.
3: Eu nunca disse que estava à espera aqui do Tribunal, do visto do Tribunal de Contas. Eu disse, e é aquilo que digo em relação a várias situações, e mantenho. Venha a juiz-presidente, venha quem quiser, pode fazer os comunicados que fez. O seu gostou, eu não gostei. Como disse, é inusitado, mas são os tempos que vamos vivendo. Realmente vir o Presidente do Tribunal de Contas fazer um comunicado sobre posições que o Presidente da Câmara teve. O Presidente não disse que estava à espera do visto do Tribunal de Contas. O Presidente disse que esse processo, assim como outros, estavam nas interações, eu vou-me repetir, se calhar não tal e qual como disse naquele dia, mas vou repetir, que estava enquadrado num conjunto de interações e disse que é normal, o Tribunal de Contas faz um conjunto de questões, depois vêm para cá, vão para lá, e foi o que eu falei genericamente, eu nunca disse estava à espera do visto Tribunal de Contas.
0: Luís Souto Miranda, que reforçou o seu apoio à iniciativa do Governo para poder alterar o regime que altera o visto prévio, a autorização prévia do Tribunal de Contas, esta é também uma tomada de posição reafirmada nesta reunião de Câmara. Vistos garantidos junto do Tribunal de Contas, e são três de uma assentada, ou praticamente de uma assentada, a Câmara de Aveiro pode assim partir para uma série de obras públicas. A Associação Os Palheiros promove mais uma edição da Feira das Velharias, Antiguidades e Artesanato, é na Costa Nova do Prado, este domingo ao longo do dia, a partir das 9 até às 19 horas, a participação de mais de 80 expositores, uma iniciativa promovida pela Associação Cultural e Recreativa Os Palheiros.

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1: O Ambiente num Minuto está de volta e não podia haver data mais certa para isso. É dia 5 de junho, Dia Mundial do Ambiente. Um dia para ouvir o que o planeta tem para nos dizer. Hoje é anunciado o Earth Overshoot Day, o dia em que o planeta entra no vermelho. A data em que esgotamos os recursos da Terra para o ano inteiro e começamos a viver a crédito com o futuro. Imagina que o teu salário do ano ficasse a zeros logo a 24 de julho. Em 2025 foi exatamente isso, esgotámos o orçamento da Terra em apenas 7 meses. O planeta fala-nos de outras formas. O nível do mar sobe quase 4 milímetros por ano, o dobro do ritmo de há 20 anos. Os glaciares derretem, os oceanos aquecem. Em 2024 arderam em Portugal mais de 137 mil hectares, 4 vezes mais do que em 2023. E no verão de 2025, em apenas 2 dias, ardeu quase metade do que tinha ardido ao longo de todo o ano. Ainda em 2024, o limite de 1,5 graus prometidos no Acordo de Paris foi ultrapassado pela primeira vez. Foi o ano mais quente alguma vez registado. Mas nem tudo são más notícias. Na Mata Nacional das Dunas de Quiaios, o projeto CC4Bio devolve vida à floresta devastada pelos incêndios de 2017, provando que a ciência e a natureza podem caminhar juntas. A campanha das Nações Unidas para 2026 diz-nos que o momento é este. E a pergunta é, qual será o seu contributo hoje? Porque o planeta não pode esperar e a ciência e as escolhas de cada um fazem a diferença.
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4: São 9 horas as notícias. Em Espanha já está tudo preparado para receber o Papa Leão XIV. Nesta edição ainda há a visita oficial do Presidente da República a Luxemburgo. O Papa Leão XIV deve chegar na próxima hora à Espanha para o início da viagem apostólica de 6 dias. Há 15 anos que Espanha não recebe a visita de um Papa. Leão XIV será recebido no Palácio Real de Madrid pelos reis de Espanha e ainda este sábado vai visitar um centro da Caritas que trabalha com pessoas em situação de sem-abrigo. À noite fará uma vigília com jovens no centro de Madrid. Nos próximos dias, o Papa irá passar por Madrid, pelas Ilhas Canárias e por Barcelona, onde na quarta-feira irá inaugurar a Torre de Jesus Cristo da Basílica da Sagrada Família. Nesta viagem apostólica, o Papa Leão XIV irá encontrar-se com as vítimas de abuso sexual no âmbito da Igreja Católica. Informação foi avançada pelo Vaticano, que não adiantou detalhes. Mais à frente, na emissão da Renascença, iremos acompanhar a chegada de Leão XIV à Espanha. O Presidente da República é recebido esta manhã pelas altas entidades do Luxemburgo. É a terceira visita oficial de António José Seguro. Em direto do Luxemburgo está o jornalista Tomás Anjinho Chagas. Tomás, bom dia. Esta é uma visita que conta com uma estreia.
5: Bom dia, Filipe. Exatamente, porque conta com a presença do Primeiro-Ministro Luís Montenegro, que se vai juntar logo à noite aqui ao Luxemburgo, durante um jantar oficial. A esta hora, tudo pronto para a recepção no Palácio do Coelho. Os grão-duques do Luxemburgo, que são os chefes de Estado deste país, vão receber António José Seguro e a Primeira-Dama Margarida Maldonado Freitas aqui no Palácio do Coelho. Acontece dentro de um quarto de hora, já está tudo pronto e o exército já está alinhado. Vai ser com todo o protocolo que estas cerimónias exigem. Também cá está uma delegação de deputados portugueses que acompanham a visita do Presidente da República. Vai ser depois recebido por deputados, por membros do governo e finalmente pelo Primeiro-Ministro. Vai ainda este sábado inaugurar uma exposição com dedo português, e domingo é o dia dedicado à comunidade portuguesa, isto porque esta visita inclui também o arranque das celebrações do dia 10 de junho. O Dia de Portugal é a primeira vez que será celebrado aqui no Luxemburgo, o país onde os portugueses constituem a maior comunidade estrangeira, e também será uma boa oportunidade para medir a temperatura da relação entre o Palácio de São Bento e o Palácio de Belém.
4: Obrigada, Tomás Anjinho Chagas. Ficaremos atentos para perceber como estará essa relação. O enviado da Renascença ao Luxemburgo para acompanhar a visita oficial do Presidente, que, como ouvimos à noite, vai receber a companhia do Primeiro-Ministro Luís Montenegro. Há obras que continuam a ser adiadas à espera do IVA a 6%, é o que diz à Renascença Ricardo Gomes, o novo presidente da Associação dos Industriais da Construção. A redução da taxa foi já publicada em Diário da República, mas os empresários e investidores aguardam ainda para saber como vai o fisco aplicar a medida.
6: Nós sentimos, por exemplo, uma quebra no licenciamento no primeiro trimestre deste ano.
7: As
6: pessoas estão à espera de definição.
7: Faz todo o sentido.
6: E acresce que, invariavelmente, a aplicação das medidas como estas, depois de definidas, depois de interpretadas, uns anos depois aparece a autoridade tributária a dizer que tem uma opinião diferente. Isso aconteceu com o IVA a 6%, ainda recentemente. Neste momento estamos todos à espera dos ofícios circulados da autoridade tributária para perceber como é que a autoridade tributária interpreta aquilo que está no plano. E eu arrisco-me a dizer que ninguém vai fazer isso enquanto não vir os ofícios circulados da AT.
4: Na primeira grande entrevista, desde que tomou posse como presidente da Associação da Construção e Obras Públicas, Ricardo Gomes lamenta ainda a má gestão do pacote laboral. Diz que já não acredita que o mesmo venha a ser aprovado. São declarações no programa Dúvidas Públicas para ouvir na Renascença a partir do meio-dia e no site da Renascença. Portugal tem hoje o primeiro teste para o Mundial. A seleção nacional tem logo à tarde o primeiro de dois jogos de preparação. Às 6h45 recebe o Chile no Estádio Nacional. Roberto Martínez sublinha que o objetivo é trabalhar a equipa.
8: O foco é melhorar como equipa e depois a consequência é tentar ganhar, porque estar a vestir a camisola de Portugal é para tentar ganhar o jogo, mas não é a prioridade, não é fazer tudo para ganhar o jogo, é o contrário, é fazer tudo para melhorar a equipa.
4: O selecionador nacional Roberto Martínez, Portugal, Chile, está marcado para as 6h45 da tarde, terá relato na Renascença. A Serra da Estrela foi classificada como reserva da biosfera da Unesco, decisão tomada nas últimas horas no Paraguai. Um trabalho das autarquias e CNF e governo que falam numa grande extinção de uma zona com valores naturais e de biodiversidade incríveis. Estas e outras notícias estão em rr.pt. Eu sou a Filipa Ribeiro.

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5: Terra Nova, bom dia, são 9:30.

0: Bem-vindos a mais uma edição de informação. A peregrinação marítima Caminho Português de Santiago à Vela deixa o Porto de Aveiro a caminho de Leixões. Os 20 veleiros e cerca de 80 nautas peregrinos despedem-se da região de Aveiro. A flotilha esteve repartida entre o Porto de Pesca Costeira, no Porto de Aveiro, na Gafanha da Nazaré, as instalações da Avela em Aveiro e o cais da Neptune também em Aveiro. Este sábado, com a navegação a começar a partir de Aveiro, encontro junto à Meia Laranja, perto do Farol da Barra, e a partir desse espaço, uma saída de Barra em parada náutica de acompanhamento. Esta uma iniciativa que marca esta manhã na Praia da Barra a autarquia de Ilhavo, que encontrou no cais flutuante junto ao Porto de Pesca Costeira a resposta para a procura de velejadores. Rui Dias diz que a Marina da Barra continua a ser um sonho sem concretização, um sonho adiado. Enquanto tal acontece, o autarca de Ilhavo acredita que é possível encontrar soluções alternativas para os pedidos que vão surgindo.
1: Mas, sobretudo, podemos ter portos de abrigo, porque há muitas vezes para esta gente, para os utilizadores dos veleiros, a necessidade de se recolherem, quer por mau tempo, quer por uma avaria, quer por uma doença, e não temos dentro do porto de Aveiro condições para o fazer. Sabemos todos que andamos há muitos anos a estudar a hipótese de ter uma marina. Para além da marina, acho que há a possibilidade de termos, sobretudo neste espaço que fica ali dentro do porto pesqueiro, há ali um porto de abrigo que acho que tem todas as condições para poder ser transformado numa unidade, uma pequena marina que sirva a este propósito, e é nisso que estamos a trabalhar.
0: O Caminho Português de Santiago à Vela, uma peregrinação marítima que acolheu no Porto de Aveiro 20 veleiros, 80 nautas peregrinos, e a deixar de novo em aberto esta questão do acolhimento da acostagem de veleiros de pequena, média e grande dimensão. Esta uma nota no encerramento desta escala que segue agora com a peregrinação a caminho do Porto de Leixões, este sábado a entrada em Matosinhos. Parque de Campismo de São Jacinto, Escola Básica 2-3 de São Bernardo e Piscina e Recinto de Feiras de Cacia têm luz verde do Tribunal de Contas para avançar para a obra. Depois de meses à espera do visto e de um momento inusitado com o Tribunal de Contas a defender-se das acusações sobre o arrastamento do processo e uma posição pública em que acusou a autarquia de demorar o envio de respostas necessárias à emissão de visto, está agora desbloqueado o processo e logo com emissões em catadupa. A informação foi transmitida esta sexta-feira em reunião de Câmara. O tema foi repescado pelo Partido Socialista, que censurou as declarações do autarca de Aveiro sobre o Tribunal de Contas, e por Luís Souto Miranda, que admitiu não ter gostado da reprimenda pública do Tribunal. Rui Castilho Dias, vereador eleito pelo Partido Socialista, considerou deselegante a declaração de Luís Souto Miranda sobre essa demora do Tribunal.
2: Do meu ponto de vista, de uma forma um pouco institucional e pouco deselegante até com um órgão, sim, com um órgão da administração pública, culpou o Tribunal de Contas a dizer que estava à espera do visto Tribunal de Contas. Depois, no dia a seguir, o Sr. Presidente foi desmentido publicamente, o que também por si só já é invulgar, porque o Tribunal de Contas raramente se pronuncia publicamente sobre casos específicos. E o Tribunal de Contas está à espera há 4 meses de uma resposta e de um pedido de esclarecimentos por parte da Câmara Municipal de Aveiro, que eram 3 documentos até bastante fáceis e simples de se remeter. E, portanto, dada a ausência de resposta, gostava realmente de perceber se aquilo que foi divulgado pelo Tribunal de Contas corresponde ou não à verdade, e se realmente houve incompetência na gestão deste processo por parte da Câmara Municipal.
0: Rui Castilho Dias e as questões levantadas em reunião de Câmara a propósito, sobretudo, da demora na empreitada de remodelação do Parque de Campismo de São Jacinto, considerado fundamental para a economia local e que continua dependente desta obra e está encerrado, desocupado à espera da obra, e a informação transmitida esta sexta-feira de que há luz verde não só para a obra do Parque de Campismo Turismo de São Jacinto, mas também para reabilitações na Básica 23 de São Bernardo, piscina e recinto de feiras de Cacia. São tudo empreitadas que podem agora partir para o auto de consignação, seguindo-se a obra no terreno. Luís Souto Miranda admite não ter gostado da reação do Tribunal de Contas, que responsabilizou a autarquia por atrasos no envio de respostas em questões levantadas. Souto desmente ter criticado o Tribunal e diz que limitou-se a falar sobre interações normais entre entidades públicas.
3: Eu nunca disse que estava à espera aqui do Tribunal, do visto do Tribunal de Contas. Eu disse, e é aquilo que digo em relação a várias situações, e mantenho. Venha a juiz-presidente, venha quem quiser, pode fazer os comunicados que fez. O senhor gostou, eu não gostei. Como disse, é inusitado, mas são os tempos que vamos vivendo. Realmente vir o Presidente do Tribunal de Contas fazer um comunicado sobre posições que o Presidente da Câmara teve. O Presidente não disse que estava à espera do visto do Tribunal de Contas. O Presidente disse que esse processo, assim como outros, estavam nas interações, eu vou-me repetir, se calhar não tal e qual como disse naquele dia, mas vou repetir, que estava enquadrado num conjunto de interações e disse que é normal, o Tribunal de Contas faz um conjunto de questões, depois vêm para cá, vão para lá, e foi o que eu falei genericamente, eu nunca disse estava à espera do visto Tribunal de Contas.
0: Luís Souto Miranda, que reforçou o seu apoio à iniciativa do Governo para poder alterar o regime que altera o visto prévio, a autorização prévia do Tribunal de Contas, esta é também uma tomada de posição reafirmada nesta reunião de Câmara. Vistos garantidos junto do Tribunal de Contas, e são três de uma assentada, ou praticamente de uma assentada, a Câmara de Aveiro pode assim partir para uma série de obras públicas. A Associação Os Palheiros promove mais uma edição da Feira das Velharias, Antiguidades e Artesanato, é na Costa Nova do Prado, este domingo ao longo do dia, a partir das 9 até às 19 horas, a participação de mais de 80 expositores, uma iniciativa promovida pela Associação Cultural e Recreativa Os Palheiros.

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0: programa da Biblioteca Municipal de Ilha.
1: Para quem?
0: Para todos que adoram histórias.
1: E esta história dá para ouvir outra vez?
0: Claro! Basta descarregar o podcast nos sites da Biblioteca e da Rádio Terra Nova. E também é possível requisitar esta e outras histórias visitando a Biblioteca Municipal de Ilhavo. Não é fantástico?
1: Sim!
0: Ficamos à espera dessa visita. História Atrapalhada é uma história escrita pelos alunos do 4º ano da Escola Básica do Farol da Barra, sob orientação da professora Mónica Silva, do Agrupamento de Escolas da Gafanha da Nazaré, do ano letivo 2025-2026. Nas vozes dos alunos Beatriz Gonçalves, Duarte Vilarinho, Tomás Sá e Valentina Maia.
2: História Atrapalhada. Era uma vez uma história um pouco confusa, de tanto baralhada e atrapalhada que estava. Há muitos anos, na cidade de Aveiro, existia uma pequena aldeia que tinha uma capela com um sino bem no cimo da torre. Perto da aldeia existia uma floresta que tinha aves muito altas, e nos seus ramos existiam ninhos habitados por famílias de aves. Vivia lá um corvo de penas pretas, bem escuras, e que era muito generoso. Nos buracos dos troncos de algumas aves habitava um rato e uma cigarra. No meio da floresta havia um charco, de onde se ouviam os sons de um pequeno sapo verde, com uns grandes olhos e umas pintas pretas na pele nua. Numa toca, escavada numa encosta, vivia uma lebre cinzenta. Um dia, pela manhã, na aldeia, o sino da torre da igreja começou a tocar de modo desenfreado. Os moradores rapidamente se juntaram em frente à igreja.
3: A lebre, como vivia ali perto, ao ouvir tanto barulho, aproximou-se para saber do que se tratava. E ficou como todos os habitantes, com muito medo. Ao saber que se aproximava da aldeia um barco que transportava um leão, a lebre desatou a correr em direção à floresta para contar tudo aos animais que lá viviam. Ao ouvirem o que estava prestes a acontecer, tomaram uma decisão. Alguém teria de ir falar com o leão para lhe pedir que não fizesse mal a ninguém. Foi a cigarra que se ofereceu para o fazer e o sapo disse que ia com ela. O rato foi informar os habitantes da aldeia. Estes ficaram muito agradecidos e prometeram que, caso viessem a precisar de ajuda, eles iriam ajudar. No dia em que o barco atracou, o sino tocou, a cigarra voou, o sapo saltou e os habitantes esconderam-se.
1: Logo que o leão pisou a areia, algo estranho surgiu aos olhos da cigarra e do sapo. Um rato vinha sentado nas suas costas. A cigarra disse-lhes que eram bem-vindos àquela aldeia e que esperava que todos dessem bem. O leão vinha cheio de fome e disse que os ia comer. A cigarra disse logo que estava muito magrinha e suja e iria fazer mal ao seu estômago. O leão olhou para o sapo e este disse que era muito viscoso e queria ter dificuldade em engoli-lo. Além disso, as suas pintinhas pretas tinham veneno e o mais certo era o leão morrer. Ele resolveu dar uma oportunidade aos animais, não os comendo. Após esta conversa, os quatro foram para a floresta. A cigarra e o sapo iam cheias de medo, sem saber como iria correr. Quando lá chegaram, quem saiu da sua toca foi o rato curioso. Qual não foi o seu espanto quando viu um amigo rato de longa data? Abraçaram-se muito contentes e conversaram relembrando os velhos tempos.
3: O leão estava calmo, mas disse que tinha muita fome e precisava de comer. O corvo, ao ouvir a conversa, apareceu lá no alto e disse que não se importava de ser comido. Mas como tinha as penas muito salgadas, podia fazer mal à tensão arterial do leão. A lebre aproximou-se e disse que se fosse comida, o estômago do leão ia sofrer, pois ela tinha um pelo muito ácido. Quando esta conversa terminou, os dois ratos tiveram uma ideia. Para garantir que nada de mal aconteceria, iriam à vila conversar com as pessoas e pedir comida para o leão. Foram à aldeia conversar com os habitantes e todos contribuíram com alimentos. Tudo correu de forma perfeita, o leão conseguiu alimento e todos ficaram tranquilos. Desta forma, descobriram que é possível viver em harmonia e ultrapassar as dificuldades quando há ajuda e união entre todos.

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3: Bom dia, são 10 horas 9 nos Açores. Antes do Hotel Califórnia, vamos às notícias em destaque. Bom dia.
4: Olá.

0: deixadas à espera do IVA a 6%. O Papa já está em Madrid. Leão XIV chegou na última hora à capital espanhola. No aeroporto foi recebido pelos reis de Espanha e pelo presidente do governo espanhol. Segue agora para o Palácio Real de Madrid. O Papa inicia hoje uma viagem apostólica de 6 dias à Espanha, 15 anos depois da última visita de um Papa ao país vizinho. Um período de tempo realçado por Leão XIV durante a viagem de avião, como nos dá conta a vaticanista Aura Miguel.
1: Veio muito bem disposto e falou em espanhol e lembrou que é a primeira vez que um Papa vem depois de tantos anos. Há 15 anos que não existe a visita de um Papa à Espanha, portanto o Papa Leão disse: estou contente por poder fazer eu esta viagem apostólica, quero saudar todos, a Igreja tem uma mensagem para todos, como de resto se vê na própria encíclica que acaba de sair, portanto é um documento para todos. Sim, ele quer que esta viagem à Espanha vá ao encontro do maior número possível de pessoas, é para os católicos e não só, disse ele. Foi falando de um lado e do outro a cada um. Alguns trouxeram-lhe presentes. Eu própria saudei-o em nome de Portugal e entreguei-lhe 2 livros para crianças que 2 amigas tinham escrito e pediram para lhe oferecer, e ele agradeceu em português.
0: A vaticanista Aura Miguel, que está a acompanhar a viagem apostólica do Papa Leão XIV à Espanha. Este sábado em Madrid o Papa vai visitar um centro da Caritas que trabalha com pessoas em situação de sem-abrigo. À noite fará uma vigília com os jovens no centro da capital espanhola. Nos próximos dias, Leão XIV irá passar pelas Ilhas Canárias e por Barcelona, onde na quarta-feira irá inaugurar a Torre de Jesus Cristo da Basílica da Sagrada Família. Toda a informação sobre a visita do Papa à Espanha está disponível em rr.pt. Em Moçambique, a igreja está de luto. Morreu o bispo de Quelimane e administrador da arquidiocese de Beira, Dom Osório Afonso. Tinha 54 anos. A informação é avançada numa nota pela Conferência Episcopal de Moçambique, que indica que o bispo de Quelimane foi encontrado sem vida no Palácio Episcopal. São ainda desconhecidas as causas da morte. Há obras que continuam a ser adiadas à espera do IVA a 6%. É o que diz à Renascença Ricardo Gomes, o novo presidente da Associação dos Industriais da Construção. A redução da taxa foi já publicada em Diário da República, mas os empresários e investidores aguardam ainda para saber como vai o fisco aplicar esta medida.
2: Nós sentimos, por exemplo, uma quebra no licenciamento no primeiro trimestre deste ano.
3: As pessoas estão à espera.
2: Porque as pessoas estão à espera de definição.
3: Faz todo o sentido.
2: E acresce, invariavelmente, a aplicação das medidas como estas, depois de definidas, depois de interpretadas, uns anos depois aparece a autoridade tributária a dizer que tem uma opinião diferente. Isso aconteceu com o IVA a 6%, ainda recentemente. Neste momento estamos todos à espera dos ofícios circulados da autoridade tributária para perceber como é que a autoridade tributária interpreta aquilo que está no plano. E eu arrisco-me a dizer que ninguém vai fazer isso enquanto não vir os ofícios circulados da AT.
0: Na primeira grande entrevista, desde que tomou posse como presidente da Associação de Construção e Obras Públicas, Ricardo Gomes lamenta a má gestão do pacote laboral e diz que já não acredita que o mesmo venha a ser aprovado. São declarações para ouvir no programa Dúvidas Públicas na Renascença a partir do meio-dia. Eu sou a Filipa Ribeiro, a informação está sempre em rr.pt.

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Bom dia, edição de notícias às 10h30, terceira edição na manhã deste sábado, dia 6 de junho. Bem-vindos a mais uma edição de informação. Fim de semana, depois da Semana do Ambiente, Aveiro abre a Semana da Educação. Educação, Tecnologia e Bem-Estar, o mote para a reflexão sobre o futuro na educação. Iniciativa decorre entre os dias 8 e 12 de junho. Em reflexão sobre os desafios mais atuais, desafios prioritários no domínio da educação. Ao longo da semana, cada dia com temática específica. O primeiro, esta segunda-feira, dia 8, tem como tema Educação que Liga Escola, Cidade e Comunidade. Marca o arranque desta semana e a sessão de abertura às 14h30 no Museu de Santa Joana. Contará com intervenções do autarca de Aveiro, Luís Souto Miranda, e do secretário adjunto e da Educação, Alexandre Homem Cristo, a partir das 3 mesas redondas de abertura sobre intervenções e competências da Educação Municipal e uma mesa redonda sobre o papel dos municípios na educação do século XXI. Programação completa, detalhada, em terranova.pt. Uma semana depois da vitória do Ovarense sobre o Espinho na Taça Distrital de Aveiro, as equipas reencontram-se este domingo em Fiães na Supertaça. Jogo assinala o final de época desportiva, oportunidade para a equipa de Espinho tentar ainda um troféu esta temporada. Formação liderada por Fernando Pereira não conseguiu manter-se na luta pela subida aos nacionais, acabou também por perder a final da taça. Quanto ao Ovarense, tenta conquistar a terceira competição. O Gafanha apresenta este domingo a 10ª edição do torneio Gafanha Cup. O evento está marcado para as 4 da tarde no Navio Museu Santo André, no Jardim Odinô. O Gafanha Cup é um torneio municipal, tem projeção nacional, é organizado pelas secções de futebol e futsal do Gafanha, com a participação de vários escalões desportivos. São esperados 2.200 atletas, 115 equipas, em representação de 50 clubes nesta 10ª edição, agendada para o final do mês de junho. A Associação Osílhavos celebra este domingo o 49º aniversário em São Solene, com distinções e convívio. O evento vai incluir a cerimónia de entrega de emblemas em prata aos associados com 25 anos de filiação e entrega de diplomas de mérito aos atletas. É também momento para a 31ª edição da entrega de lemos do ano. O Clube de Ilhavo distingue figuras de vários setores de atividade. Na literatura, leme para Paulo Fidalgo. Na fotografia, será João Parracho o distinguido. O leme do teatro é para Susana Melo e o da música para Maria João Balseiro. Paulo Costa, antigo vereador da Câmara de Ilhavo e investigador na área do turismo, recebe o leme de mérito universitário e investigação. João Gonçalo Vidal, o de novos valores. E a secção de basquetebol do Gafanha recebe o leme do desporto. Depois, há 5 instituições reconhecidas pelo seu trabalho. A Música Nova, pelos 125 anos. A Cerce Ave, nos 50 anos. A Associação de Solidariedade da Gafanha do Carmo. A Confraria Camoniana de Ilhavo e o Grupo de Jovens da Torre, pelos 25 anos, recebem também o leme das instituições por datas históricas. Festa este domingo às 18 horas na sede do clube, em Ilhavo. A fechar as comemorações, no dia 14 de junho, haverá romagem ao cemitério. Cacia, em fim de semana de Romaria à Moda Antiga. O evento está marcado para a tarde deste domingo, a partir das 3 no Jardim da Casa do Povo. É um espaço que apresenta a recriação de romarias de finais do século XIX e início do século XX. É organizado pelo Grupo Folclórico da Casa do Povo de Cacia. Estima acolher 200 participantes, público interessado na preservação da cultura tradicional popular. É uma iniciativa que conta com figuras da época, um espaço que vai também permitir um festival de folclore, participações do Rancho Folclórico de Zebreiros, Rancho Folclórico Ceifeiros e Campinos da Zambuja, e Rancho Folclórico Luz dos Candeeiros, ainda o Rancho Folclórico da Casa do Povo de Cacia e a Escola de Etnografia da Casa do Povo de Cacia, uma tarde dedicada à etnografia. Em Ilhavo são os últimos momentos do Festival Rádio Faneca.
este domingo com a Rádio no Ar e com atividade que vai acontecer ao longo do dia. São várias as propostas, a oferta para atuação de artistas, para convívio no Jardim Henriqueta Maia, mas também para percursos e espetáculos em locais inusitados, varandas e praças do Centro Histórico de Ilhavo. A animação continua durante o fim de semana e com emissão de rádio em 103.9, também online. A proposta é variada, pode ser conhecida ao detalhe em terranova.pt.

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0: sabermos esta hora.
1: A AP é recebido pelos reis de Espanha. Leão 14 considera que abusos na igreja são ainda uma ferida aberta. O setor da construção avisa que não foi a falta de mão de obra a atrasar os projetos do PRR. O Papa está no Palácio Real de Madrid para uma cerimónia onde é recebido com honras de Estado pelos reis e pelo Presidente do Governo Espanhol. É a primeira vez em 15 anos que Espanha recebe a visita do Papa. Ainda no Palácio Real, Leão XIV irá fazer um discurso para as autoridades espanholas. A vaticanista Aura Miguel realça os momentos mais esperados desta viagem apostólica.
2: Começar já por esta manhã, daqui a pouco, com o discurso, o primeiro discurso que ele vai preferir em Espanha, depois da visita de cortesia no Palácio Real, e aí o discurso é de fundo, como sempre acontece com as autoridades do país. Ainda hoje é um dia intenso e, portanto, Madrid tem a sua especificidade. Eu acho que hoje à noite já é uma vigília com jovens que se espera que seja também em clima de festa. Mas o grande momento vai ser amanhã na Praça Cibeles, com a missa. Mas, por exemplo, em Barcelona ele vai fazer encontros com a comunidade católica em estádios, por exemplo, mas em Barcelona, claro que o ponto alto será também a missa e a inauguração da Basílica. Portanto, há muita expectativa de vários modos. Claro, depois culmina com as Canárias, e isto era um sonho que tinham insistido muito para o Papa Francisco visitar as Canárias por causa da questão dos migrantes, e agora também, uma vez mais, é Leão XIV que cumpre este desejo que era do Papa anterior, mas que também ele quer chamar a atenção para a realidade migratória, para essas dificuldades que enfrentam, quer na Gran Canária, quer depois em Tenerife.
1: Ora, Miguel, que está a acompanhar a visita do Papa à Espanha, viagem que termina na sexta-feira. Já durante o voo de Roma para Madrid esta manhã, a bordo do avião, o Papa reconheceu os abusos sexuais no contexto da Igreja como uma ferida ainda aberta. Leão XIV confirmou que nesta visita à Espanha irá encontrar-se com algumas vítimas. Não foi por falta de mão de obra que houve atrasos nos projetos do PRR. Na Renascença, Ricardo Gomes, presidente da Associação de Construção e Obras Públicas, sublinha que os projetos do Programa de Recuperação e Resiliência, que ficam por concluir, devem-se a atrasos nos procedimentos e autorizações.
3: O setor da construção tem falta de mão de obra, é um facto, mas eu diria que, em alguns casos, a gente nem chega a ser testados com esse problema, porque quando o planeamento não é feito, quando a aplicação e a capacidade de executar os programas perde todo o seu tempo, nem que a gente tivesse, usando uma expressão popularucha, charters de pessoas a aterrar aqui, que a obra vai andar mais depressa. Isso não é assim.
1: Ricardo Gomes diz que os fundos do PRR para a habitação foram aproveitados, mas parte da construção prevista não será executada. As autarquias acabaram por comprar casas que estavam já no mercado. São declarações do novo presidente da Associação da Construção e Obras Públicas ao programa Dúvidas Públicas da Renascença, uma entrevista que pode ouvir a partir do meio-dia ou em qualquer altura no site, em podcast e no YouTube. O presidente da República afirma que a língua portuguesa não se confina a um povo nem a um espaço. Numa mensagem enviada aos portugueses no Luxemburgo, António José Seguro vinca que o português é um fator de união e assinala que quem vive fora do país percebe isso melhor do que ninguém. O presidente cita Camões para dizer que talvez só se veja um país inteiro quando se está fora dele. Estas e outras notícias estão em rr.pt. Eu sou a Filipa Ribeiro.

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0: 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São 3 horas.
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0: Alva, boa tarde, são 3:30. 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
5: Terra Nova, boa tarde, são 4:30.

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1: 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Terra Nova, boa tarde, são 6 horas.
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5: Com a Terra Nova, boa tarde, são 6:30. 105.

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2: Boa tarde com a Terra Nova, são 7 horas.
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6: Olá, muito boa tarde, sejam muito bem-vindos a esta emissão do Sonho do Rock and Roll, sábado 6 de junho de 2026. José Manuel Bola e Jorge Cravo aqui na antena da Terra Nova, até bem próximo das 21. Para hoje, uma emissão recheada de bons motivos. Na primeira hora iremos apresentar a entrevista a Nick Di Virgílio. Na segunda hora, uma outra, a Martin Levac. Ainda nesta primeira hora, iremos oferecer bilhetes para esse concerto One Night with Orchestra. Tudo isto são motivos mais que suficientes para que fiquem aí desse lado. Abertura desta primeira hora do Sonho do Rock and Roll, com Faedros, o novo projeto do espanhol Carlos Plaza, mentor dos madrilenos Cotabel. Daremos mais detalhes deste novo projeto numa entrevista para ouvir aqui no Sonho do Rock and Roll, numa das próximas emissões.

Vamos continuando com a música dos Genesis, depois desta entrevista que nos fez viajar ao longo da carreira do baterista e também vocalista Nick de Virgílio. A partir de agora, linha aberta para esse passatempo One Night with Orchestra. Poderá ligar para o número 966-469-668 e ganhar um convite para esse concerto no próximo dia 9 de junho, no Coliseu dos Recreios, em Lisboa.

Está encerrado o passatempo de hoje, One Night with Orchestra, a banda de Martin Levac e também Nick de Virgílio, a mistura de música sinfónica e rock progressivo. No próximo dia 9 de junho, pelas 21h30, no Coliseu dos Recreios em Lisboa, com a Orquestra Sinfónica de Lisboa, composta por 57 músicos e também a participação do coro da Ópera de Setúbal com 30 elementos dirigidos pelo maestro Stefano Sovrani. Este é mais um concerto que conta com o apoio do sonho do rock and roll. Vamos prosseguindo com os lendários Soft Machine.

Vamos deixar para trás a música dos Soft Machine. Até às 20. Ficaremos na companhia de Ned Sylvan, José Manuel Bola e Jorge Cravo, de regresso depois das 8. A não perder, na segunda hora, a entrevista ao baterista e também vocalista Martin Levac.

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1: Boa noite, são 8 horas. 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
1: Mais uma vez, muito boa tarde, sejam muito bem-vindos a esta segunda hora do sonho do rock and roll. Na abertura, a música dos húngaros Jabbe e também do britânico Steve Hackett.

0: A música é dos húngaros Jabe e também do britânico Steve Hackett. Recuperamos este Freya Arctic Jam de fevereiro do ano passado, uma parceria com excelentes resultados. Vamos prosseguindo com a prometida entrevista ao baterista e também vocalista Martin Levac.
1: Martin Levac é um baterista canadiano da região francófona do Quebec. Tem 55 anos e descobriu a música dos Genesis quando tinha apenas 15, com o álbum Invisible Touch, saído em 1986. Nessa altura, não só se apaixonou com a música da banda, mas também percebeu de imediato que a sua voz estava muito colada à de Phil Collins, sendo considerada atualmente uma das vozes que melhor mimetiza o ex-líder dos Genesis e que o levou a personificá-lo nos The Musical Box entre 2002 e 2007. Martin, bienvenue au Sonho du Rock and Roll. Comment allez-vous?
2: Ça va très bien, Georges. Et vous, ça va?
1: Ça va bien, merci. Donc, on change en anglais maintenant.
2: Of course.
1: You are often described as one of the closest voices to Phil Collins' classic Genesis era. Was that similarity something you conscientiously developed, or did it happen naturally over time?
2: Actually, I noticed that when I was a teenager. I was 15 years old when I discovered, when officially I knew who Phil Collins was and who Genesis was. And I was a big fan back then when I was 15. I was 15 when Invisible Touch was released in 1986. Mm-hmm. So, and I tried to sing along the album, you know, many times. And I surprisingly thought that I was sounding a bit like him. So I kept doing it, and I got better at it, I guess.
1: We hope so.
2: Yes. So that's how it happened.
1: No Coliseu dos Recreios, o público irá ter a oportunidade de assistir à música dos Genesis num formato sinfónico. Segundo Martin, o objetivo do produtor do espetáculo foi demonstrar como a música da banda inglesa é comparável à dos grandes compositores. Daí ter sido tão fácil dar-lhe esta nova roupagem.
2: Well, it is so great. It is so amazing. I mean, it is classical music, and I think that that this is what the producer wants to prove to the world. Actually, it's that, you know, Beethoven, Bach, Strauss, you know, all the great composers, Genesis are a part of that. I mean, and their music is so majestic, so wonderful, that adapting the songs with a symphonic orchestra sounds so perfect, and it sounds so easy. So it is grandiose, you know. It's great, and the feeling is incredible.
1: Martin Levac tem a sua própria banda, assim que está habituado a ser o frontman quando a mesma atua ao vivo. O facto de ir tocar ao lado de alguém que viveu muito de perto com os Genesis, como é o caso de Nick DiVergilio, não lhe causa propriamente

Foi entrevista ao baterista e também vocalista Martin Levac. Deixamos para trás os Genesis para darmos lugar aos Sherkan, ao quinteto chileno Sherkan.

Deixamos para trás a música do chileno Serkan para darmos palco aos suecos Caipa da Capo. Alguns músicos que saíram dos Flower Kings e também dos Caipa para formarem estes Caipa da Capo.

praticamente no final, mais uma emissão do Sonho do Rock and Roll. Foram 2 horas com José Manuel Bola e também Jorge Cravo. Tenham um bom fim de semana. Spyro G. Até às 21. Boa noite.

0: Malta, boa noite. São 9 horas.
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Nova Boa Noite, são 10 horas. 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

0: Casa, boa noite. São 11 horas.
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